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0: Bom dia, são 2 horas.
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0: Bom dia, são 3 horas.
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0: Bom dia, são 4 horas.
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0: Bom dia, são 5 horas.
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0: Bom dia, são 6 horas. 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
1: Bom dia, são 8 horas.
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Olá a todos, bem-vindos a mais um bloco informativo na Rádio Elm. Trancoso quer ser cidade literária com o Festival Trovas Literárias. Exames de 4º e 6º ano podem voltar a contar para nota, admite o ministro. Conselho de Ministros aprova hoje apoio extra ao gasóleo clorídrico.

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7: A cidade de Trancoso vai receber em outubro a primeira edição do Festival Trovas Literárias, que será dedicado à celebração da palavra, da literatura, das artes, da tradição oral e do património cultural português. Com esta iniciativa, a autarquia trancosense quer afirmar a ambição e o desígnio de projetar o concelho como capital das trovas e dos trovadores em Portugal, reforçando o papel histórico da poesia popular e da tradição trovadoresca na construção da identidade cultural portuguesa. O Festival Literário de Trancoso é organizado pelo município com concessão e produção da Golden Skill Produções. O Governo aprova um apoio extraordinário ao setor agrícola para mitigar o aumento do preço dos combustíveis e retomar o desconto de 10 cêntimos por litro até dezembro. Segundo uma fonte governamental, o Governo vai alterar o decreto de março, que criou um apoio extraordinário ao setor agrícola, florestal, pescas e aquicultura no valor de 10 cêntimos por litro de gasóleo colorido, que foi válido entre 1 de abril e 30 de julho.

junho e vai agora retomar esse desconto que vai vigorar até ao final do ano. Segundo o governo, prevê-se uma nova despesa superior a 15 milhões de euros e os montantes vão ser pagos pelo orçamento do Estado. Quanto aos pescadores, vão também ser apoiados no âmbito do programa Mar 2030, que dispõe de 13 milhões de euros para compensar o aumento do preço dos combustíveis. Ainda falando sobre notícias relacionadas com o governo, o primeiro-ministro anunciou a atribuição de um suplemento extraordinário para os pensionistas que recebem até 1.611 euros, mas anunciou também um alívio fiscal até ao sexto escalão do IRS. O anúncio foi feito por Luís Montenegro na intervenção de abertura do debate no Parlamento da moção de censura do Chega ao governo, dizendo que as duas medidas serão concretizadas no Conselho de Ministros da próxima semana. A primeira, atribuir um suplemento extraordinário aos pensionistas de forma progressiva até 1.611 euros, que representa um valor de 400 milhões de euros e que será pago conjuntamente com a pensão de dezembro. A segunda medida, destinada a apoiar a classe média, será uma redução do IRS até ao sexto escalão, num valor provisional também de 400 milhões de euros. Este alívio fiscal será já sentido com uma redução nas retenções da fonte em novembro, no salário e no subsídio de Natal. E este bloco informativo é muito marcado por notícias de âmbito nacional. Agora, na educação, o Ministro da Educação admite que os exames finais do primeiro e segundo ciclo possam voltar a contar para nota. A hipótese foi assumida pelo governante no programa Hora da Verdade, da Rádio Renascença e do Jornal Público, questionado sobre os resultados do PISA 2025 divulgados, que apontam para um retrocesso de 20 anos nas áreas da matemática e da leitura. Fernando Alexandre classifica os resultados como desapontantes para Portugal e para a OCDE. O PISA é um estudo feito pela Organização para a Cooperação e Desenvolvimento Económico a cada 3 anos e monitoriza as competências dos alunos de 15 anos. Fernando Alexandre reconhece que o cenário é preocupante e que terá de ser feita uma análise cuidada e científica sobre as razões para isso, e nesse âmbito, o Ministro da Educação admite que os exames do quarto e do sexto ano possam voltar a contar para a nota. Para terminar, o Fisco enviou e-mails a mais de 33 mil senhorios com contratos de arrendamento não renováveis que já terminaram, solicitando-lhes que comuniquem a cessação do contrato. No entanto, há contribuintes a garantir que já o fizeram, até há vários anos. Segundo a agência Lusa, alguns proprietários receberam um e-mail da autoridade tributária informando-os de que têm um contrato de arrendamento ativo no Portal das Finanças, não renovável e cujo prazo já acabou. Nessas mensagens, a Administração Tributária pede que até 30 de setembro os destinatários respondam a um alerta colocado no Portal das Finanças para comunicarem alterações ou cessações dos contratos. A resposta serviria para os proprietários darem baixa do arrendamento ou corrigirem a informação no caso de estar em causa um contrato renovável que foi erradamente declarado como não renovável. Segundo o artigo 60 do Código do Imposto de Silo, quando os senhorios realizam um contrato, têm de o comunicar à autoridade tributária até ao fim do mês seguinte, ao do início do arrendamento. Quando este chega ao fim, têm de dar conta da sua cessação, igualmente dentro de um mês, o mesmo acontecendo quando há alterações contratuais.

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1: Bom dia, são 9 horas. 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

0: Começamos com Aquário, que está com 10 de espadas e que indica que anda a sentir-se um pouco triste. O número da sorte é o 6. Já a Virgem, com 2 de paus, que o aconselha a fazer um exame de rotina. Vá ao médico para ver como está. Vamos lá, não se assuste, mas vá. Vá que é melhor para si. O número da sorte é o 24. Quanto a Leão, 10 de paus, que lhe diz para fazer exercício físico. Evite estar parado, faça o que puder. Está bem? Vamos lá. O número da sorte é o 32. E agora, muita atenção, que eu vou falar para um signo que pode ter contratempos financeiros hoje. Pois é, é Capricórnio, que está com 2 de ouros e que aponta para algumas dificuldades, portanto, muita atenção aos dinheirinhos. O número da sorte é o 2. Quanto a Carneiro, está com o louco, que indica que o seu espírito de conquista está em alta. Parabéns! O número da sorte é o 22. Vamos então para Touro, com o ermita, que lhe diz que está a precisar de conhecer pessoas diferentes. Está bem? Vamos a isso. O número da sorte é o 9. Gêmeos, que está um bocadinho nostálgico hoje, larga o passado. O número da sorte é um número muito bom, é o 42. Já Peixe está com 7 espadas, que revela a possibilidade de desenvolver novos planos. O número da sorte é o 13. Balança, 3 de ouros, que indica que anda a fazer assim umas mudanças que vão ser muito boas para si. O número da sorte é o 3. E agora vou falar para um signo que hoje está em alta no amor. Ah, pois é, pois é. Qual é o signo? É Caranguejo. Está com 8 de copas, que lhe diz para apostar no romantismo. O número da sorte, 44. Escorpião, com o Rei de Ouros, que indica que o seu sentido prático vai destacar-se. O número da sorte é o 8. Sagitário, com o Sol, que anuncia momentos maravilhosos. Aproveite. O número da sorte é o 19.
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6: Bom dia, são 10 horas.
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10: Bom dia a todos, como estão? Bem-vindos a mais um programa Construtores da Felicidade. Daqui são os vossos representantes de sempre deste programa, Lia Duarte e...
11: Marlon Brito, muito bom dia, caros ouvintes, espero que vocês estejam bem e desde já um ótimo e abençoado domingo.
10: É verdade, então nós somos aqui os missionários de Pinhal e Figueira de Castelo Rodrigo e Vermiosa e temos... todo o gosto em estar-lhe a fazer companhia aos fins de semana de manhã, por vezes sábados, por vezes domingos. E é um gosto estarmos aqui, passarmos esta horinha convosco. Já sabem que nós não gostamos de fazer rádio sozinho, por isso se quiser participar, junte-se a nós durante o programa, através do número que já é habitual, número 934-887-589.

0: E este é o nosso número então para você mandar a sua mensagem, o seu comentário, participar connosco na rádio, porque nós temos todo o gosto em que você participe connosco e também dê a sua opinião sobre os temas que nós trazemos aqui. Como sabem, todos os temas, todas as semanas, nós trazemos temas novos, não é? E então, nestes temas que nós trazemos, nós gostamos que vocês participem e também deem a sua opinião, seja ela qual for. E se quiserem que seja de forma anónima, nós também iremos partilhar aqui a vossa opinião de forma anónima. Desde já queremos desejar a todos um ótimo fim de semana, ou um resto de fim de semana, não é? Que o domingo está a começar agora, mas o fim de semana está quase a terminar, mas aproveitem então este último dia daqui do nosso fim de semana, antes de entrarmos em mais uma semana de trabalho. Queremos agradecer a todos os que se ligam connosco, os que sintonizam connosco, os que estão aqui em Portugal, os nossos ouvintes aqui de Pinhelos, ouvintes de Figueira, mas também ouvintes do resto do país, que sabemos que temos ouvintes de outras partes do país a nos ouvir pela internet. Também queremos agradecer a todos os ouvintes que de outros países, não é? Porque nós também já atingimos o mercado internacional. Já é verdade, já chegámos além fronteiras. Então, nós queremos agradecer também a todos os ouvintes que estão connosco, que são de outros países, de Cabo Verde, não é? Ali a representação aqui do Marlon de Cabo Verde. Temos também França, não é? Luxemburgo. Então, queremos agradecer a todos. E se nos falta alguém, olhem, mandem-nos mensagem a dizer: nós estamos a ouvir. E digam de onde é que nos estão a ouvir, porque nós temos sempre curiosidade em saber de onde é que são os nossos ouvintes. Então, se estás aqui pela primeira vez e não sabes bem o que é que estás a ouvir, nós somos então um programa cristão, e que vamos falar aqui sobre um tema muito interessante, um tema que, se tu nos segues nas redes sociais, já sabes qual é que é, porque nós postámos ontem qual é que era o tema de hoje. Se não nos segues nas redes sociais, vai ser surpresa e vais ter que esperar pelas duas músicas seguidas. Então, se ainda não nos segues nas redes sociais, podes seguir-nos através do Instagram, AD Pinhel, e no Facebook, Assembleia de Deus de Pinhel, Figueira de Castelo Rodrigo.
1: E também uma coisa que nós queremos também dizer aos nossos ouvintes que estamos a ouvir: nós somos uma programa que nós queremos passar os domingos e outras vezes os sábados contigo. Queremos partilhar conteúdos cristãos, queremos entreter contigo para ter um crescimento espiritual com Deus, conhecer mais a Deus, conhecer mais as coisas do nosso dia a dia, no sentido de deixar Deus fazer parte e ter uma caminhada, dizer, não sozinhos, mas acompanhado com a nossa programa, mas principalmente acompanhado com Deus. Saber que Deus está contigo e que Deus ouve as nossas orações, que cuida de nós. E isso é o nosso foco, é te aproximar mais de Deus e junto caminhar juntos nessa vida.
0: Mas se não acreditas em Deus, também fica connosco e ouve o que é que nós estamos aqui a falar, se tens curiosidade, não é? Não é só para pessoas crentes. Pessoas descrentes também podem ouvir o nosso programa e dar a sua opinião, porque nós queremos saber a opinião de todos, ok? Então, queremos relembrar que o nosso programa, ele é feito intercaladamente entre domingos e sábados. Hoje nós estamos a fazê-lo a um domingo, não é? E quer dizer que o nosso próximo programa será no sábado, dia 19 de setembro, dia 19 de setembro. Também queremos informar que nós, no final deste mês, no último programa deste mês, dia 27 de setembro, vamos ter aqui uns convidados especiais. É verdade, vamos ter aqui o nosso programa cheio de convidados. Portanto, se tens interesse, marca no teu calendário. São convidados que vêm de fora, vêm de Portugal, mas de outra cidade. Então, se tens interesse também, vamos fazer aqui entrevistas, eles vão falar um pouco de quem são. Então, liga-te connosco também no dia 20.

0: 27 de setembro. E desde já marca no teu calendário para não perderes também estas datas. Mas para a semana então, será no sábado o nosso programa Construtores da Felicidade. Sem mais demoras, iremos começar então com duas músicas seguidas. Até já!
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Estamos de volta então para o nosso tema da semana. Vamos iniciar então o nosso tema da semana. E como eu estava a dizer, que nós partilhámos nas nossas redes sociais um póster, não é? Do nosso tema. Portanto, quem nos segue nas redes sociais sabe qual vai ser o nosso tema de hoje. Se não, vamos anunciar agora qual é o nosso tema da semana. E então, nós hoje gostávamos de falar convosco ou de debater a ideia de: será que a inteligência artificial, é verdade, a inteligência artificial, hoje vamos ter um programa mais tecnológico, será que a inteligência artificial pode substituir Deus? E para nós entendermos esta pergunta,

0: Arlan vai explicar aqui, primeiro, o que é a inteligência artificial e depois, quem é Deus. Porque para nós entendermos se a inteligência artificial pode substituir Deus, temos que perceber quem é que são estas duas personagens de quem estamos a falar.
1: Ok, então vamos a isso. A inteligência artificial, e muitos chamam de IA, é uma coisa que nós temos no nosso, na nossa mão, no nosso bolso, nas nossas bolsas, durante o dia todo, está no nosso telefone. E temos um acesso livre a ele. Mas o que, que ele é? A inteligência artificial é a capacidade de sistemas, de computadores e máquinas simularem processos de inteligência humana. Ou seja, é a máquina a tentar encontrar tudo aquilo que é resposta e tudo aquilo que são maneiras, tudo aquilo que é que, a tentar simular a capacidade das pessoas, de nós, de eu, de você. É isso que é a inteligência artificial. Enquanto que Deus é o ser criador dos céus e da terra, é o ser supremo, ele é um ser que não é controlado por ninguém, ele é o dono de toda a sabedoria, ele é que fez tudo aquilo que nós vemos e que podemos imaginar e que não vemos e que nem imaginemos, e Deus é aquele que que não muda, que é sempre o mesmo, que é independente em todo o seu ser.
0: Muito bem, então, tendo estas duas personagens descodificadas, não é? Vamos então perceber mais esta pergunta. Então, a pergunta: a inteligência artificial pode substituir Deus? Pode parecer uma pergunta tecnológica, mas no fundo é uma pergunta que fala sobre o ser humano. Porque o ser humano procura respostas, procura orientação, procura companhia, procura sentido para a vida, procura segurança. E a verdade é que Deus sempre foi alguém que, quer as pessoas acreditem ou não, que sempre esteve lá para este tipo de respostas. Mas agora aparece-nos um novo motor, não é? Que tem feito, aparentemente, a mesma coisa. Que consegue dar respostas, consegue dar orientação, consegue fazer companhia a muitas pessoas, não é? Consegue-nos dar um sentido para a vida, consegue-nos dar segurança. E, atualmente, este assunto até já está a entrar em questões mais concretas da nossa sociedade, que a União Europeia até já começou a aplicar aqui uma forma geral em 2026, incluindo uma nova regra de transparência para determinados sistemas da inteligência artificial. E o próprio sistema de investigação está a estudar como é que os jovens usam e confiam em chatbots, não é? Na inteligência artificial, para apoio emocional e para aconselhamento para a vida. E isto é muito preocupante para nós, não é? Para jovens que usam e confiam na inteligência artificial para apoio emocional e aconselhamento para a vida. É muito sério. Será que então a inteligência artificial ela pode substituir Deus de alguma forma? Ou fazer o mesmo trabalho que Deus? Pergunta, para todos pensarmos. A inteligência artificial ela pode responder a perguntas, certo? A muitas, muitas, muitas perguntas, mas ocupar o lugar daquele de quem nós dependemos para saber quem somos, porque existimos e para onde vamos, será que ela tem essa capacidade de responder mais a fundo?
1: É tão interessante que nós pensarmos nisso, nós podemos ver que é verdade. A inteligência artificial, ele nos dá muitas respostas assertivas, ele busca muito mais conteúdos de resposta ao mundo inteiro, ele vai buscar aquilo que o homem já pensou, aquilo que o homem já descobriu para nos dar uma resposta mais assertiva. Sim, mas não podemos esquecer de que a inteligência artificial sempre tenta copiar o cérebro humano, vai buscar aquilo que o humano já conseguiu, já buscou. Mas, e fica aquela pergunta no ar. E aquele que é dono de toda a sabedoria, que sabe todas as coisas, que tem a resposta certa, assertiva, que é Deus. Será? Será que ele pode substituir Deus? Será que ele tem uma resposta mais assertiva do que Deus?
0: E nós vemos

0: Que durante a história, não é mesmo nas civilizações antigas, as pessoas criavam deuses, não é? Como a civilização grega, romana, criavam deuses. Tínhamos o deus da água, o deus dos oceanos, não é? O deus do sol, imensos deuses que estas civilizações criavam para os ajudar, para os orientar, para eles intercederem, para a sua vida quotidiana. Mas para encontrar respostas agora para a nossa vida, nós temos um outro sítio em que podemos fazer todas as respostas e mais algumas que a inteligência artificial tem sempre a resposta. Nós podemos perguntar o que é que eu devo fazer, será que estou a tomar a decisão certa, porque é que eu estou aqui, ou seja, o que é que vai acontecer amanhã, como é que eu posso resolver este problema, quem sou eu, até perguntas existenciais, quem sou eu? Será que alguém me entende? E então, durante toda a história, as pessoas procuraram respostas para estas perguntas, não é? Na família, na comunidade, em filósofos, até em líderes espirituais, professores, pastores, livros. Mas agora, em Deus, na Bíblia. Mas agora então nós temos algo novo, não é? Podemos perguntar praticamente tudo a uma máquina, que ela vai responder e em segundos.
1: É verdade. E às vezes nós perguntamos, sim, mas o que é que isso tem de mal? O que é que tem de mal? Normalmente é tão interessante que tu começaste a dizer nos lugares que a gente ia procurar as respostas. E muitas vezes o ChatGPT começou a afastar-nos das pessoas que antes nós íamos procurar a resposta e deixou nós também de deixarmos de pensar por nós mesmos, porque agora a máquina pensa por nós e pensa pelas pessoas.
0: Vamos fazer então aqui uma curta pausa para ouvirmos uma música e já voltamos. Até já.
1: Não sai daí, até já.
0: Fiquem desse lado.

0: Estamos então de volta, foi uma música bem curtinha, bem rápida e já estamos de volta para falarmos do nosso tema que é: será que a inteligência artificial pode substituir Deus? Se tens uma opinião e gostavas de partilhá-la connosco, manda-nos mensagem para o número 934-887-589. E nós teremos todo o gosto.
1: E pode mandar também pelo WhatsApp, que nós respondemos na hora, não se paga nada, ok?
0: Certo, pela internet, pelo WhatsApp, não é? Não pagam e é rápido, não é? Então, vamos continuar com o nosso tema da semana. Ah, e se quiserem que seja anónimo, também nós não iremos revelar o vosso nome aqui na rádio. Nós dizemos apenas o vosso comentário.
1: Simplesmente queremos que vocês partilhem connosco daquele lado e se entretêm também connosco aqui, porque também queremos vos ouvir, ok?
0: Então, continuemos com o nosso tema daqui da inteligência artificial. E se eu pudesse perguntar tudo à AI? A verdade é que nós podemos perguntar
1: tudo. E nós, às vezes, e muita gente pergunta tudo à AI.
0: É verdade. A tecnologia começou a entrar em áreas que anteriormente eram apenas limitadas ao ser humano. Como é que eu explico isto? Por exemplo, nós hoje em dia perguntamos ao ChatGPT: estou ansioso, o que é que eu faço?
1: É verdade.
0: E isto é uma área extremamente profunda do ser humano. Estamos a falar de emoções, sentimentos, exatamente. Ou outras perguntas: será que devo terminar o meu relacionamento? Como é que o ChatGPT vai conseguir analisar o teu relacionamento baseado... Ele só se pode basear nas informações que tu lhe dás. Ou... qual é o sentido da minha vida? E nós temos que ter cuidado com estas perguntas, porque nós estamos a falar com uma máquina. Será que uma máquina consegue dizer-nos o sentido para a nossa vida? Uma coisa tão profunda, não é?
1: É verdade, porque nós estamos a falar de coisas que a máquina pode saber responder por causa de informação que ela já tem, mas só que cada caso é um caso.
0: Certo, exatamente. E há certas funções, que nós já, eu também já lá vou chegar daqui a pouco e não quero estar a entrar nesse aspecto, mas há certas áreas, não é, de que a máquina, por mais que tente, nunca conseguirá chegar. E nós já vamos falar de quais são essas áreas. E a minha pergunta é, que eu acho que é a questão mais importante aqui: será que nós estamos apenas a usar a inteligência artificial como uma ferramenta, não é, de trabalho, que também não acho que seja nada de errado, porque nos ajuda e certo, facilita na pesquisa, quando nós queremos pesquisar alguma coisa relacionada com o trabalho, não é? Quando queremos fazer trabalhos da escola, quando eu estava na universidade, usei para me ajudar a encontrar livros, para me ajudar... Ou seja, é uma ferramenta útil, sim, mas será que nós estamos a usá-la apenas na sua simplicidade para as coisas banais? Ou será que estamos a atribuir-lhe autoridade sobre a nossa vida?
1: Lia, não sei se posso fazer isso, vou-te perguntar. Será que eu posso falar um bocadinho dessa parte mental, no sentido e às vezes como que a máquina rouba a nossa capacidade de pensar por nós mesmos?
0: Sim.
1: É tão interessante que essas perguntas que a Lia acabou de fazer aqui, estava aqui a pensar nisso, porque às vezes são perguntas muito profundas, porque às vezes

0: nós podemos ver essa pergunta, eu estou ansioso, o que é que eu faço? Perguntamos a uma máquina, deve terminar o meu relacionamento? Qual é o sentido da vida? Estou sozinho, fala comigo. Oh, estou sozinho, fala comigo. E nós deixámos aquela coisa de ser seres racionais, procurar pessoas para estar, e o homem foi feito para estar com pessoas, e vamos procurar me fechar num lugar com uma máquina. Quais são os riscos de depressão elevada que vês que nós temos na sociedade? É pessoas que se isolem.
1: Certo, e uma pessoa que diz estou sozinha fala, e pede a uma máquina para falar com ele, não vai ajudar.
0: E a máquina fala.
1: Na sua solidão, ou seja, para combater a solidão, o objetivo era mesmo sair da máquina, não é? E ir para as pessoas.
0: É tão interessante que no nosso cérebro vamos ver a construção do nosso cérebro, principalmente do corte cerebral, o corte frontal, que é onde tem a capacidade de nós tomamos as melhores decisões possíveis da nossa vida, pensar de uma forma mais profunda. Para ele ser ativado, nós temos que fazer certos tipos de coisas e levá-lo a pensar, esforçá-lo a pensar certas coisas, mas por nós mesmos. Mas é tão interessante que quando uma máquina pensa por nós, praticamente nós deixamos de raciocinar, de trabalhar esse músculo que se chama cérebro. Porque o cérebro tem que pensar, e toda a informação que entra, ele tenta filtrar, as informações tem que fazer, mas imagina que tens um músculo que não é trabalhado. Depois, chega um momento da vida que tu não tens esse suporte, ou que tu estás num lugar que não tens importância. Por exemplo, imagina dar uma queda de energia, como deu ultimamente, que teve essa queda geral de energia, que tudo foi abaixo, sem internet, sem nada. Nós podemos ver que muitas pessoas frustraram. Nesse dia foi apenas umas horas, mas o mundo parou. E muitas pessoas tivemos a consciência plena de que muitas pessoas não estão preparadas para viver, tomar uma decisão por si mesma.
1: Sim. E então vamos continuar este tema, mas como programa cristão que somos, temos que trazer aqui a base bíblica para o nosso programa. E então, nós gostávamos de falar convosco sobre Deus como a fonte da sabedoria. E Provérbios 2:6 fala, diz assim: porque o Senhor dá sabedoria, da sua boca é que vem o conhecimento e o entendimento. Então, a Bíblia não apresenta Deus simplesmente como alguém que sabe muitas coisas, mas apresenta Deus como a fonte da verdadeira sabedoria. E aqui eu gostava de fazer uma distinção entre sabedoria e informação, porque são coisas diferentes, muito diferentes, que estes dois aspectos que nós estamos a falar, a inteligência artificial e Deus, nos podem dar. A informação é o que a inteligência artificial nos pode dar. A inteligência artificial, ela não nos pode dar sabedoria. Ela pode nos dar apenas informação. E mesmo essa informação é limitada. Porque vocês sabem que a inteligência artificial, ela foi criada com base numa base de dados. Ou seja, toda a informação que ela vos vai dar é limitada à base de dados que ela tem para vos dar essa resposta.
0: E uma coisa, a inteligência artificial parece algo vivo, mas na verdade temos que lembrar que a inteligência artificial, ela é artificial, ela não é algo vivo, e ela foi buscar de coisas que são vivas, meteram lá. Ela não é viva, ela simplesmente trabalha com uma máquina, um computador que trabalha, e parece que é vivo, mas não é viva.
1: Quando vocês pesquisam, por exemplo, no ChatGPT ou noutros motores de busca de inteligência artificial, não sei se vocês já repararam, mas aparece, quando está, vocês fazem uma pergunta, não é? E enquanto está a pensar, aparecem símbolozinhos ao lado que vão mudando com muita rapidez. E são sites que a inteligência artificial está a rodar, assim, em instantes, de uma forma tão rápida, que está a buscar a informação nesses sites muito rápido para responder à vossa pergunta. O que é que isto quer dizer?
0: É tão interessante, Lia, se nós vemos os filmes de hoje que nós vemos, em relação a ver a pessoa e até a inteligência artificial a tentar fazer gente,

0: robôs que parecem pessoas com cara e tudo e que fazem tarefas de pessoas. E é tão interessante que, de uma forma tão elevada, e em muitos lugares, principalmente aqui na Europa, já há certos trabalhos que a inteligência artificial tem tomado o controle total, que eles trocaram a mão de obra pela inteligência artificial.
1: É
0: E
1: verdade.
0: isso está a chegar a um ponto de que às vezes não, ah, isso é bom, yeah, isso é bom, mas temos que ver as consequências positivas que traz, sim, mas as consequências também de que negativas que traz, porque está a substituir o homem.
1: É verdade. Mas falando aqui da informação, não é? Ou seja, a inteligência artificial, quando nós perguntamos perguntas, quando nós fazemos perguntas à inteligência artificial, temos que perceber que as suas respostas vão ser limitadas na base de dados que ela tem. E nós conseguimos ver todos os sites que ela usou, ou seja, até convinha que vocês perguntassem, dá-me as fontes. Quando tu fazes uma pergunta, seja ela para a escola ou seja para o que for, tu deves perguntar sempre à inteligência artificial: dá-me as fontes onde tu foste buscar a informação, porque assim estás a ver os sites onde ela foi buscar esta informação para te dar esta resposta. E isso é muito importante. Mas vamos então, já percebemos o que é a informação. Mas o que é então a sabedoria? A sabedoria é algo diferente. Primeiro, a sabedoria não é limitada. A informação, ela é limitada. A sabedoria não é limitada, porque ela vem de Deus e Deus é um ser ilimitado.
0: E é tão interessante falando da sabedoria. Ok, vamos pensar na sabedoria humana. Às vezes dizemos, fogo, aquela pessoa tomou uma decisão sábia. Uma decisão sábia para aquele momento. E é tão interessante que nós vemos assim, não, essa pessoa é sábia. Não, essa ideia foi uma ideia sábia. Mas foi sábia para esse momento. Porque vamos apanhar, por exemplo, uma decisão tomada em certo momento com uma pessoa. Tomou em certa situação da vida, em certos lugares, há certos acontecimentos que estava a acontecer, vamos ver que foi algo inteligente e sábio. Mas vamos apanhar essas mesmas dicas, esses mesmos valores, essas mesmas coisas e levar para um outro contexto, às vezes não é a melhor decisão a ser tomada. Então vamos dizer que foi uma decisão que não foi sábia. Mas espera aí, a mesma decisão foi tomada em duas situações diferentes. Numa ela foi considerada sábia e na outra não foi considerada sábia. Então, o que é isso que é sabedoria? A sabedoria é a capacidade de tomar a melhor decisão no melhor momento, com as ferramentas que nós temos, no lugar que nós temos, com as pessoas que estão, tomar uma decisão que vai ser de melhor forma, bem correspondida àquela situação.
1: Certo? Porque eu posso ter informação, mas não saber aplicá-la à minha vida de forma sábia. É verdade. Então, ter informação não é suficiente. E aquilo que nós damos à inteligência artificial é informação. E aquilo que ela nos dá é informação. Porque ela não tem capacidade de nos dar uma resposta com sabedoria, com base na nossa vida, nas nossas circunstâncias de vida, porque é apenas uma
0: Com as nossas
1: máquina ali.
0: emoções, né? Certo?
1: Exatamente. Muito bem. Vamos então passar a outro versículo para entendermos um pouco mais. Então, outro versículo que nos pode ajudar a perceber fica em Salmos 139, que diz assim: Senhor, tu me sondas e me conheces. Será que a inteligência artificial nos conhece?
0: Será que nos sonda?
1: Será que sabe quem somos, o que gostamos? Por mais que nós digamos: Olá, eu sou a Lia, eu gosto de comer fruta ao pequeno almoço. Ou seja, por mais que nós demos todas essas informações à inteligência artificial, será que a inteligência artificial nos conhece apenas lhe fornecendo informações?
0: Não, eu acho que não. Mesmo que nós vai tentar ver as coisas que nós fazemos, os nossos gostos, os nossos desejos, as nossas paixões e tudo,
1: Certo?
0: as nossas atitudes, é verdade que pode conhecer uma pessoa às vezes pelo aquilo que ele faz e tudo, mas só

0: Está aquela coisa que a inteligência artificial, até para nos responder, está à espera que nós fornecemos primeiro.
1: Certo? A inteligência artificial, aquilo que ela faz é analisar. Ela pode analisar as nossas palavras, pode analisar padrões, ou seja, analisando as nossas respostas, ela vai analisando padrões da nossa vida. Ela analisa perguntas, ela analisa comportamentos, ela analisa preferências, ela analisa históricos, mas é só isso que ela analisa. Ela analisa. Mas a verdade é que o ser humano tem uma coisa chamada de. Ai, escapou uma palavra
0: Mas tu estavas a dizer isso em relação daquilo que ela analisa, eu estava aqui a pensar no sentido, até que não é mau, como é que a inteligência artificial faz isso tão bem que nos consegue analisar e às vezes chega até ao enso daquilo que realmente alguma parte de nós, quem nós somos. Mas será que ela consegue responder a essa pergunta mesmo, quem nós somos, quem eu sou?
1: Já me lembrei da palavra que eu estava à procura. A verdade é que nós, seres humanos, temos uma capacidade que a inteligência artificial não tem, que é o sermos espontâneos. É o sermos, é o improvisarmos. É o agirmos sem pensarmos.
0: A empatia, né? Também.
1: Sim, também, mas é as coisas improváveis de nós fazermos que há muitas pessoas. Pessoas mais do que outras, há pessoas que são mais regradas, não é? Na sua vida, há outras que são mais espontâneas na forma como vivem. Mas a inteligência artificial, ela não consegue prever essas espontaneidades, essas coisas que nós fazemos fora dos padrões.
0: Ok, eu acho que nenhum de nós íamos querer ter uma pessoa na nossa vida que não nos entenda. Na verdade, as pessoas, às vezes, há pessoas que pensam que, não, a inteligência artificial é a única que me entende. Porque, na verdade, deixa eu dizer, o que é que a inteligência artificial está a fazer na sua vida? Não é que ele está a te entender. Ele está a tomar informação, mas ele não está nunca a ter empatia do que um ser humano pode ter contigo. Porquê? Vamos pensar uma coisa. Imagina que você, por exemplo, precisa é de alguém lhe dê atenção. Ok, uma máquina pode lhe dar atenção. Mas imagina que precisa que alguém que sente a tua dor. A inteligência artificial não sente dor. A inteligência artificial não sente uma verdadeira alegria. A inteligência artificial não sente realmente compaixão para ti, porque ele não tem sentimentos.
1: Certo, nós já vamos falar disso daqui a pouco
0: Ah,
1: aqui,
0: ok.
1: mas antes de passarmos para esse ponto, que é o ponto seguinte, vamos só continuar aqui no Senhor, tu me sondas e me conheces. Nós já vimos que a inteligência artificial, ela não nos consegue conhecer a 100%, não é? Ela pode conhecer aquilo que nós lhe damos a conhecer. E nós até podemos mentir à inteligência artificial dizendo quem nós somos. E eles podem tirar uma personalidade de nós totalmente diferente daquilo que nós realmente somos.
0: E responde segundo aquilo, a mentira mesmo.
1: Certo, certo. Portanto, a inteligência artificial, ela não nos conhece. Mas Deus não precisa que o ser humano explique quem ele é para ele saber quem nós somos. Vocês perceberam que aquilo que eu disse foi um bocado confuso. Ou seja, Deus não precisa que o ser humano lhe diga quem ele é, como nós fazemos à inteligência artificial, para que ele saiba quem nós somos. A Bíblia diz que mesmo antes de nós falarmos, ele já sabe o que se passa dentro de nós, o que vai na nossa mente, o que vai no nosso coração. Deus não precisa que nós lhe expliquemos, porque ele já sabe o que se passa
0: Também diz
1: dentro
0: que
1: de
0: Deus
1: nós.
0: conhece as nossas dores, né?
1: Exato. Jeremias 1:5 ainda vai mais longe e diz: isto é Deus a falar para o profeta Jeremias, que diz: antes que eu te formasse no ventre da tua mãe, eu te conheci. E antes que saísses da sua madre, ou seja, antes que saísses do seu ventre, eu te santifiquei e às nações te dei por profeta. Isto é o que Deus diz sobre o profeta Jeremias e sobre nós também. Antes de nós sairmos do ventre da nossa mãe, antes que Deus nos formasse no ventre da nossa mãe, ele já nos conhecia. Ele já sabia que personalidade íamos ter. Ele já sabia do que é que nós íamos gostar. Ou seja, Deus não está à espera.

0: espera que nós lhe digamos quem nós somos para ele saber. E é por isso que a inteligência artificial, ela nunca pode substituir Deus. Porque Deus conhece-nos de uma forma tão íntima, tão pessoal, aliás, até melhor do que nós mesmos, que a inteligência artificial nunca, nunca, nunca, nunca poderá comparar-se a Deus. Deus não quer apenas dar-nos respostas, Ele nos ama e Ele quer ter um relacionamento connosco. Será que uma máquina nos pode amar?
1: Boa questão.
0: Hoje nós podemos conversar com a inteligência artificial, e era aquilo que o Marlon estava a falar, não é? E a inteligência artificial até nos pode dar respostas que parecem ser empáticas, não é? Até parece demonstrar empatia para connosco. Nós dizemos, eu estou triste. E a inteligência artificial responde de uma forma, lamento que estejas triste e a passar por isso.
1: Mas, ai, que doce.
0: Mas será que ela lamenta realmente? Era aquilo que o Marlon estava a dizer e que eu disse que íamos chegar aqui. Ou seja, será que ela compreende a nossa dor? Será que ela compreende realmente? Será que ela lamenta aquilo que está a dizer?
1: Porque... será que ela é programada para dizer isso?
0: Exatamente. A pergunta é, a máquina sente aquilo que está a dizer? Ou seja, quando ela diz, lamento a tua dor. Ela não sabe o que é que ela está a dizer. Ela está a ser programada para demonstrar empatia para connosco.
1: Imagina, por exemplo, eu estava pensando uma coisa. Imagina, eu vou lá meter na inteligência artificial. Olha, eu sou isso, eu sou aquilo e eu gosto de usar isso e aquilo, aquilo. Onde é... coisas erradas. Onde é que tu achas que eu posso encontrar certas coisas? A inteligência artificial, às vezes, vai dar uma resposta. Olha, é... de acordo com aquilo que eu quero. Porque o que ele quer fazer? Na verdade, é dar respostas curtas e rápidas à necessidade que as pessoas precisam na hora.
0: Certo.
1: Seja lá o que eu for. Às vezes, eu lembro quando saiu a AI, tem pessoas que meteram lá coisas assim. Como é, por exemplo, como é que eu posso matar uma velhinha que anda-me a chatear coisas? E é tão interessante que a inteligência artificial deu ideias.
0: Que horror.
1: Deu ideias como matar aquela velhinha. E eu estava a dizer, malta, malta, vocês calma aí, porque vocês estão a ir demais. E tu disse, não, é só para ver o que é a que a AI diz, mas na verdade ele vai responder de acordo a cada pessoa naquilo que a pessoa aparenta ser aquilo. Um religioso também, mesma coisa.
0: E a pergunta é, quando nós procuramos consolo na inteligência artificial ou em qualquer outro sítio, nós não estamos apenas a procurar respostas empáticas. O que nós estamos a procurar é uma empatia real, que possamos sentir o conforto. E será que nós conseguimos sentir conforto de uma máquina? Eu pessoalmente não conseguiria sentir conforto de uma máquina. Eu preciso sentir conforto de uma pessoa que eu sinto que realmente está ali para mim. Então, para nós concluirmos, porque temos aqui ouvinte a mandar mensagem e queremos também passar as vossas exatamente, queremos passar as vossas mensagens. Para concluir, a inteligência artificial pode fazer realmente muitas coisas boas, pode ajudar-nos em determinadas áreas, não é? Como nós já vimos, pode ajudar-nos no trabalho, a estudar, a pesquisar, a organizar até os nossos pensamentos quando temos muitas coisas, não é? Pode nos ajudar, mas ela não pode transmitir sentimentos ou emoções reais. Ela não pode ter consciência. É impossível. Uma máquina não pode ter consciência. Ela não nos dá sabedoria, como nós já vimos. Ela dá-nos informação. Ela não nos pode dar conhecimento pessoal. Ela não nos pode dar relacionamento, presença, propósito. E, mais importante, ela não nos pode dar salvação.
1: É verdade, e temos de ter muito cuidado quando a inteligência artificial começa a substituir realmente coisas que nos faz sentir vivo, realmente a essência da vida humana, porque temos que lembrar, a inteligência artificial foi feita pelo homem, então ele não pode ser o Deus do homem. E temos que ter isso finco na nossa cabeça, porque a inteligência artificial, ele não é um Deus, porque o homem não pode criar um Deus. Muito pelo contrário, aquele que criou o homem que é Deus, que é dono de toda sabedoria, ele criou um ser mais pequenininho dele e depois um ser, o homem agora criou a inteligência artificial, com a sabedoria da qual também é dada por Deus. Mas nós temos que ter muito cuidado no sentido de quando ele tenta ser o Deus, porque ele não é Deus. Uhum. Não esqueça,

0: Ele está abaixo de nós, não acima de nós. E nós temos uma cabeça para pensar por nós mesmos e não temos que criar uma mãe para substituir o homem.
1: Vamos então ouvir. Por hoje é tudo o nosso tema da semana, mas vamos ouvir então os nossos ouvintes com as vossas opiniões e comentários.
0: Temos
1: muito
0: aqui
1: obrigada.
0: Sílvia de Cabo Verde.
2: Olá, bom dia, paz do Senhor a todos os irmãos, Deus vos abençoe. Eu gostaria de dizer que mesmo se temos a inteligência artificial nos nossos bolsos, para onde quer que formos, mas para tudo isso acontecer, é se Deus permitir. Por exemplo, em Isaías 42, versículo 8, Deus diz assim: Eu sou o Senhor, este é o meu nome, a minha glória, pois a outro não darei, nem o meu louvor às imagens da escultura. Porque Deus, Ele é soberano, Ele é único, todo-poderoso, e tudo está nas suas mãos. Ainda em Isaías 43, 13, Deus disse que, agindo Ele, quem o impedirá? Quando Deus age, nenhuma força humana consegue parar o seu agir. Por isso, Deus está no comando de tudo. Deus é único. Deus é onipotente, onisciente e onipresente. Ele está.
0: Ok, muitíssimo obrigado, Sílvia de Cabo Verde. Se nós vemos uma coisa que acontece, que eu estava a pensar aqui, é tão interessante. Agindo Deus, quem impedirá? Se o homem não pode impedir, agora é uma máquina que vai impedir? Só para nós pensarmos, ok?
1: Queremos agradecer então aos nossos ouvintes pela mensagem que nos enviaram. Também queremos agradecer aqui à Leontina Saraiva, que nos está a ouvir de Lisboa. Muito obrigada pelas vossas mensagens e também pelo vosso apoio de estarem connosco a ouvir-nos. Que Deus vos abençoe. Vamos então terminar o nosso programa. Esperemos que tenham gostado e queremos relembrar que o nosso próximo programa será no dia 19 de setembro, à mesma hora, às 10 horas da manhã. Então, se tiveres alguma pergunta sobre este tema, não é? Ou relacionada com Deus, já sabes que o nosso número 934887589 está disponível para te respondermos às perguntas que tiveres e nós teremos todo o gosto em falar consigo também. Se quiseres fazer-nos uma visita, também, nós temos duas casas abertas em Pinhele e em Figueira de Castelo Rodrigo. Em Figueira de Castelo Rodrigo nós estamos todas as quintas-feiras às 18 horas em frente aos bombeiros voluntários de Figueira de Castelo Rodrigo. Então temos lá a nossa igreja aberta todas as quintas-feiras às 18 horas. Fica assim ao lado de um pequeno café, então és muito bem-vindo e nós iremos te receber de braços abertos.
0: Com também muita alegria, muito amor, muito sentimento real.
1: Exatamente.
0: Não artificial.
1: Se estiveres sozinho, não é? Não fiques sozinho, nós...
0: Olha, é tão interessante que eu disse uma coisa agora, com sentimento real e não artificial. Estás a ver que às vezes muitas pessoas estão a parecer máquina artificial. Aprende com a inteligência artificial e torna-se artificial. Estou a brincadeira,
1: Para nós terminarmos então, em Pinhele, se moras em Pinhele ou nos arredores de Pinhele, aqui nas freguesias de Pinhele, nós temos também uma casa de oração aqui em Pinhele, na rua Dom Afonso II, número 58. É mesmo ao lado do restaurante La Fontaine, aqui nesta zona mais baixa de Pinhele, ao pé das escolas. Então, se tens curiosidade e queres saber mais sobre este Deus, vem ter connosco. Nós estamos abertos todas as quartas-feiras, às 8 da noite, é um tempo mais informal para quem gosta assim de coisas mais informais. Nós estamos lá, fazemos uma rodinha, falamos todos juntos e é um tempo mais informal, quartas-feiras às 8 da noite e depois também temos domingos às 4 da tarde, ok?
0: Que vai ser hoje.
1: Portanto, se tiveres curiosidade em nos vir conhecer, já sabes, aqui em Pinhele, podes nos vir visitar hoje às 4 da tarde na rua Dom Afonso II, número 58. E também és muito bem-vindo e vais ser recebido de braços abertos também, com muita alegria.

0: muito sentimento, com muito amor, com muito carinho, com muita empatia e nada de artificialidade.
1: Yeah. Então, olhem, esperemos que tenham gostado de estar connosco esta uma horinha e que Deus vos abençoe. Espero que também tenha feito sentido para vocês aquilo que nós falámos hoje. Acho que é um tema muito atual, não
0: é? Certo, certo.
1: De que a inteligência artificial, ela está a tomar proporções muito grandes na nossa vida e nós cada vez vemos mais filmes a ver com a inteligência artificial e acho que nós, como cristãos, também devemos ter uma palavra a dizer sobre a inteligência artificial e

0: Ele é o único que nos pode responder e ajudar verdadeiramente nessas perguntas mais profundas do nosso íntimo. A inteligência artificial, ela pode nos ajudar nas coisas mais básicas e mais.
1: E ajuda muito bem, vou ser
0: E
1: sincero.
0: ajuda muito bem, é verdade. Às vezes safa-nos bem aqui dos trabalhos que nós precisamos de fazer, não é? Mas é isso que nós queríamos partilhar convosco nesta manhã. Esperemos que tenha feito sentido para vocês e já sabem então, até dia 19, se Deus quiser. Até para a semana.
1: Não, acho que eu dizia melhor, até já às 4 aqui em Pinhel. Ok, então olha, Deus vos abençoe então, mais uma vez, obrigado por estar connosco, tudo aquilo que nos ouvem, muitíssimo obrigado por passar essa horinha aqui connosco. E não esqueça, nós vos amamos e nós queremos ajudar-te nessa caminhada cristã e também de uma forma mais soft, de uma forma também mais daquilo que nós entendemos pela verdade. Nós queremos simplesmente fazer parte dessa caminhada e que vocês fazem parte também dessa caminhada connosco para chegar mais a Deus. Então, Deus vos abençoe, fica connosco para a semana. Deus abençoe.
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0: Bom dia, são 11 horas.
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1: Boa tarde, são 12 horas.
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Olá a todos, bem-vindos a mais um bloco informativo na Rádio Elm. Trancoso quer ser cidade literária com o Festival Trovas Literárias. Exames de 4º e 6º ano podem voltar a contar para nota, admite o Ministro. Conselho de Ministros aprova hoje apoio extra ao gasóleo de Lourinhã.

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7: A cidade de Trancoso vai receber em outubro a primeira edição do Festival Trovas Literárias, que será dedicado à celebração da palavra, da literatura, das artes, da tradição oral e do património cultural português. Com esta iniciativa, a autarquia

Trancosense quer afirmar a ambição e o desígnio de projetar o concelho como capital das trovas e dos trovadores em Portugal, reforçando o papel histórico da poesia popular e da tradição trovadoresca na construção da identidade cultural portuguesa. O Festival Literário de Trancoso é organizado pelo município com concessão e produção da Golden Skill Produções. O governo aprova um apoio extraordinário ao setor agrícola para mitigar o aumento do preço dos combustíveis e retomar o desconto de 10 cêntimos por litro até dezembro. Segundo uma fonte governamental, o governo vai alterar o decreto de março, que criou um apoio extraordinário ao setor agrícola, florestal, pescas e aquicultura no valor de 10 cêntimos por litro de gasóleo colorido, que foi válido entre 1 de abril e 30 de junho, e vai agora retomar esse desconto que vai vigorar até ao final do ano. Segundo o governo, prevê-se uma nova despesa superior a 15 milhões de euros e os montantes vão ser pagos pelo orçamento do Estado. Quanto aos pescadores, vão também ser apoiados no âmbito do programa Mar 2030, que dispõe de 13 milhões de euros para compensar o aumento do preço dos combustíveis. Ainda falando sobre notícias relacionadas com o governo, o primeiro-ministro anunciou a atribuição de um suplemento extraordinário para os pensionistas que recebem até 1.611 euros, mas anunciou também um alívio fiscal até ao sexto escalão do IRS. O anúncio foi feito por Luís Montenegro na intervenção de abertura do debate no Parlamento da moção de censura do Chega ao governo, dizendo que as duas medidas serão concretizadas no Conselho de Ministros da próxima semana. A primeira, atribuir um suplemento extraordinário aos pensionistas de forma progressiva até 1.611 euros, que representa um valor de 400 milhões de euros e que será pago conjuntamente com a pensão de dezembro. A segunda medida, destinada a apoiar a classe média, será uma redução do IRS até ao sexto escalão, num valor previsional também de 400 milhões de euros. Este alívio fiscal será já sentido com uma redução nas retenções da fonte em novembro, no salário e no subsídio de Natal. E este bloco informativo é muito marcado por notícias de âmbito nacional. Agora, na educação, o Ministro da Educação admite que os exames finais do primeiro e segundo ciclo possam voltar a contar para nota. A hipótese foi assumida pelo governante no programa Hora da Verdade, da Rádio Renascença e do Jornal Público, questionado sobre os resultados do PISA 2025 divulgados, que apontam para um retrocesso de 20 anos nas áreas da matemática e da leitura. Fernando Alexandre classifica os resultados como desapontantes para Portugal e para a OCDE. O PISA é um estudo feito pela Organização para a Cooperação e Desenvolvimento Económico a cada 3 anos e monitoriza as competências dos alunos de 15 anos. Fernando Alexandre reconhece que o cenário é preocupante e que terá de ser feita uma análise cuidada e científica sobre as razões para isso, e nesse âmbito, o Ministro da Educação admite que os exames do quarto e do sexto ano possam voltar a contar para nota. Para terminar, o Fisco enviou e-mails a mais de 33 mil senhorios com contratos de arrendamento não renováveis que já terminaram, solicitando-lhes que comuniquem a cessação do contrato. No entanto, há contribuintes a garantir que já o fizeram, até há vários anos. Segundo a agência Lusa, alguns proprietários receberam um e-mail da autoridade tributária informando-os de que têm um contrato de arrendamento ativo no Portal das Finanças, não renovável e cujo prazo já acabou. Nessas mensagens, a Administração Tributária pede que até 30 de setembro os destinatários respondam a um alerta colocado no Portal das Finanças para comunicarem alterações ou cessações dos contratos. A resposta serviria para os proprietários darem baixa do arrendamento ou corrigirem a informação no caso de estar em causa um contrato renovável que foi erradamente declarado como não renovável. Segundo o artigo 60 do Código do Imposto de Silo, quando os senhorios realizam um contrato, têm de o comunicar à autoridade tributária até ao fim do mês seguinte, ao do início do arrendamento. Quando este chega ao fim, têm de dar conta da sua cessação, igualmente dentro de um mês, o mesmo acontecendo quando há alterações contratuais.

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2: Boa tarde, são 16 horas.
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8: Boa tarde, são 17 horas.
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Olá a todos, bem-vindos a mais um bloco informativo na Rádio Elmo. Trancoso quer ser cidade literária com o Festival Trovas Literárias. Exames de 4º e 6º ano podem voltar a contar para nota, admite o ministro. Conselho de Ministros aprova hoje apoio extra ao gasóleo clorídrico.

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9: A cidade de Trancoso vai receber em outubro a primeira edição do Festival Trovas Literárias, que será dedicado à celebração da palavra, da literatura, das artes, da tradição oral e do património.

cultural português. Com esta iniciativa, a autarquia trancosense quer afirmar a ambição e o desígnio de projetar o concelho como capital das trovas e dos trovadores em Portugal, reforçando o papel histórico da poesia popular e da tradição trovadoresca na construção da identidade cultural portuguesa. O Festival Literário de Trancoso é organizado pelo município, com concessão e produção da Golden Skill Produções. O Governo aprova um apoio extraordinário ao setor agrícola para mitigar o aumento do preço dos combustíveis e retomar o desconto de 10 cêntimos por litro até dezembro. Segundo uma fonte governamental, o Governo vai alterar o decreto de março, que criou um apoio extraordinário ao setor agrícola, florestal, pescas e aquicultura no valor de 10 cêntimos por litro de gasóleo colorido, que foi válido entre 1 de abril e 30 de junho. E vai agora retomar esse desconto que vai vigorar até ao final do ano. Segundo o Governo, prevê-se uma nova despesa superior a 15 milhões de euros e os montantes vão ser pagos pelo Orçamento do Estado. Quanto aos pescadores, vão também ser apoiados no âmbito do Programa Mar 2030, que dispõe de 13 milhões de euros para compensar o aumento do preço dos combustíveis. Ainda falando sobre notícias relacionadas com o governo, o primeiro-ministro anunciou a atribuição de um suplemento extraordinário para os pensionistas que recebem até 1.611 euros, mas anunciou também um alívio fiscal até ao sexto escalão do IRS. O anúncio foi feito por Luís Montenegro na intervenção de abertura do debate no Parlamento da moção de censura do Chega ao governo, dizendo que as duas medidas serão concretizadas no Conselho de Ministros da próxima semana. A primeira, atribuir um suplemento extraordinário aos pensionistas de forma progressiva até 1.611 euros, que representa um valor de 400 milhões de euros e que será pago conjuntamente com a pensão de dezembro. A segunda medida, destinada a apoiar a classe média, será uma redução do IRS até ao sexto escalão, num valor previsional também de 400 milhões de euros. Este alívio fiscal será já sentido com uma redução nas retenções da fonte em novembro, no salário e no subsídio de Natal. E este bloco informativo é muito marcado por notícias de âmbito nacional. Agora, na educação, o ministro da Educação admite que os exames finais do primeiro e segundo ciclo possam voltar a contar para nota. A hipótese foi assumida pelo governante no programa Hora da Verdade, da Rádio Renascença e do Jornal Público, questionado sobre os resultados do PISA 2025 divulgados, que apontam para um retrocesso de 20 anos nas áreas da matemática e da leitura. Fernando Alexandre classifica os resultados como desapontantes para Portugal e para a OCDE. O PISA é um estudo feito pela Organização para a Cooperação e Desenvolvimento Económico a cada 3 anos e monitoriza as competências dos alunos de 15 anos. Fernando Alexandre reconhece que o cenário é preocupante e que terá de ser feita uma análise cuidada e científica sobre as razões para isso, e nesse âmbito, o ministro da Educação admite que os exames do quarto e do sexto ano possam voltar a contar para a nota. Para terminar, o Fisco enviou e-mails a mais de 33 mil senhorios com contratos de arrendamento não renováveis, que já terminaram, solicitando-lhes que comuniquem a cessação do contrato. No entanto, há contribuintes a garantir que já o fizeram, até há vários anos. Segundo a agência Lusa, alguns proprietários receberam um e-mail da autoridade tributária informando-os de que têm um contrato de arrendamento ativo no Portal das Finanças, não renovável e cujo prazo já acabou. Nessas mensagens, a Administração Tributária pede que até 30 de setembro os destinatários respondam a um alerta colocado no Portal das Finanças para comunicarem alterações ou cessações dos contratos. A resposta serviria para os proprietários darem baixa do arrendamento ou corrigirem a informação no caso de estar em causa um contrato renovável que foi erradamente declarado como não renovável. Segundo o artigo 60 do Código do Imposto de Selo, quando os senhorios realizam um contrato, têm de o comunicar à autoridade tributária até ao fim do mês seguinte, ao do início do arrendamento. Quando este chega ao fim, têm de dar conta da sua cessação, igualmente dentro de um mês, o mesmo acontecendo quando há alterações contratuais.

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0: Boa tarde, são 18 horas.
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0: Boa tarde, são 19 horas.
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1: Boa noite, são 20 horas.
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0: boa noite. São 21 horas.
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0: Boa noite. São 23 horas.
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Boa noite. Zero horas. 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